0: E aí, menino, tudo bom?
1: Yes, tudo bem.
0: Eu te chamei aqui porque eu tenho algo importante pra te falar.
1: So, what's important? Tell me.
0: Como é que eu vou dizer?
1: I'm listening.